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1: Ora então, muito bom dia, são 7 em ponto, eu sou o João Vaz, está hoje um bocadinho mais fresco, 16 graus no Porto e em Coimbra, 17 em Lisboa. Ora então, tenham uma ótima manhã, uma excelente quarta-feira, para já temos notícias com a Mariana Serrano. Bom dia, Mariana.
2: Bom dia, o Ministro da Educação garante que os exames vão estar corrigidos até dia 17 de julho. Em entrevista à RTP, no telejornal de ontem, Fernando Alexandre diz que os professores que ainda aguardam pelas provas vão ter condições de corrigir dentro do prazo.
3: Vão ter condições para isso porque a percentagem de respostas que falta é reduzida, é cerca de 20%, precisamente porquê? Porque no início houve erros e o cuidado que tem havido agora é quando são distribuídas as provas, são distribuídas sem erro.
2: Aos pais e alunos que vejam as férias prejudicadas pelas novas datas, Fernando Alexandre assegura que vai haver uma compensação.
3: Lamentamos que haja esse prejuízo, mas eu também já tive a oportunidade de dizer que se houve um prejuízo que seja comprovado, obviamente essas pessoas estão direito a uma indemnização.
4: Ou seja, mandam uma fatura para o Ministério da Educação?
3: Há certeza um procedimento administrativo para isso, que obviamente tem que ser comprovado, porque não é muito fácil comprovar isto, ou seja, as datas estão marcadas, a possibilidade de ir à segunda fase, ir ou não ir, chumbar.
4: Portanto, é algo que não vão conseguir.
3: Veja uma coisa, o Estado é uma pessoa de bem e se há coisa que nós defendemos sempre é que as leis são para cumprir, só que tem que haver ponderação. E nós estamos a defender aqui um valor maior que é a escola pública e que é o trabalho dos alunos e o trabalho dos professores.
2: Fernando Alexandre afirma que assumiu um custo político ao adiar os prazos de lançamento da nota dos exames. A seleção já aterrou, a equipa voltou esta manhã a Portugal, aterrou no aeroporto de Lisboa há pouco menos de uma hora depois da eliminação do Mundial na segunda-feira frente à Espanha por 1-0. Algumas dezenas de pessoas esperaram pela seleção no aeroporto. O primeiro a sair foi o presidente da Federação, Pedro Proença, garantiu que a seleção vai começar um novo ciclo e que o Mundial ficou aquém.
5: Inicia-se agora um novo ciclo na Federação Portuguesa de Futebol e na nova seleção. O ciclo de vitória que queremos que aconteça, com uma nova e que nos vamos preocupar a partir deste momento, esta dinâmica de vitória que obviamente nós tínhamos a noção daquilo que eram as expectativas do povo português. Este Campeonato do Mundo ficou muito aquém daquilo que nós pretenderíamos. Tínhamos a plena consciência que quando assumimos a Federação Portuguesa de Futebol, esta também não era a nossa opção. Assumimos-la.
2: Pedro Proença promete divulgar o nome do novo selecionador nacional nos próximos dias. No Mundial, a Suíça apurou-se para os quartos de final, venceu a Colômbia nos penaltis por 4-3, depois de um empate a zeros ao final de 120 minutos de jogo. Os argentinos ainda apanharam um susto, estiveram a perder com o Egito por 2-0 até aos 79 minutos e conseguiram virar o resultado para 3-2, ainda dentro dos 90 minutos mais descontos, Argentina-Suíça nos quartos de final.
1: E com o Messi a falhar mais um penalti, o segundo neste Mundial, que eu me lembro, não é?
2: É verdade.
1: Que é surpreendente, mas de resto continua a ser um grande jogador. Bom, passam 3 minutos das 7 horas, já daqui a pouco vamos ao álbum de semana. Primeiro ainda temos para ouvir e toca dentro de 1 minuto, Show and Tell, vem por aí Glenn Jones.
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Balanço bom no início desta manhã de quarta-feira aqui com Show and Tell Glenn Jones. Passam já 9 minutos das 7 horas. Vamos ao álbum da semana. Chama-se Blast Off e tem a assinatura de um dos nomes mais respeitados do blues contemporâneo. Ao longo da sua carreira, Duke Robillard distinguiu-se pelo rigor, pelo requinte e por uma abordagem singular à guitarra, qualidades que o transformaram numa influência para sucessivas gerações de músicos. Neste novo trabalho, ele combina originais com versões de alguns clássicos, sempre interpretados com enorme respeito pela tradição, mas sem nunca abdicar de uma personalidade muito própria. Um dos melhores exemplos é Stand By Me, um original de Benny King, uma canção que ganha aqui uma nova textura, um groove irresistível e o contributo luxuoso da All Star Band, que acompanha Duke Robillard neste regresso. É essa versão que vamos ouvir agora, Stand By Me, na Smooth FM.

0: belíssima versão esta para Yellow, um original dos Coldplay, aqui por Neti Bong. E muito bom dia. Passam já 17 minutos das 7 horas. Ora, junta-se a mim agora a Cláudia Capela para as primeiras informações de trânsito desta manhã. Bom dia, Cláudia.
1: Olá.
0: Como é que está a começar então o dia?
1: Muito bom dia. Com um alerta muito importante para quem está na travessia do Tejo pela ponte Vasco da Gama, uma viatura parada em via esquerda, a seguir ao Pórtico 3, a seguir já à Cala de Zamora, na ligação à ponte principal, com a ocupação da via esquerda. É uma situação perigosa, não há dificuldades no local, mas circulo com a máxima prudência, como disse, no sentido sul-norte, em direção a Lisboa, na Vasco da Gama. A caminho da ponte 25 de Abril, o trânsito já está acumulado nos acessos sul, ligação do IC20, Centro-Sul, e também na A2, a partir dos viadutos do Feijó. A esta hora, o IC19 também já com o trânsito lento. A Terceira, que é Luz, em direção à reta dos comandos da Amadora, começa a ficar igualmente mais compacto na chegada ao Norte de Pinamanique. O mesmo na A5, entre Oeiras e o Estádio Nacional, para Linda Velha, e depois no viaduto Duarte Pacheco. E já há maior resistência no eixo Norte-Sul de Telheiras, em direção a Sete Rios. Também atrás na ligação da calçada de Carris, em direção ao Lumiar, Odivelas, Lisboa. Intensidade na A8 na chegada ao Nó de Frielas, ligação ao Túnel do Grilo, e também já um aumento de intensidade, como é habitual, em São João da Talha, na Autoestrada do Norte, Alverca, Lisboa. Quanto à cidade do Porto, já mais trânsito na VCI, entre o Bonjoia e o Nó da A3 já começa a ficar compacto, também a Rábida Freixo entre Boa Vista e Francos, final da A3, principalmente para a Circunvalação, e também já a intensidade no Matosinhos Porto, na Ponte Leste e Avenida AEP. Mais informações ao longo do dia, disponível a linha grátis 800 2020.
0: Muito bem, e até já mais informações no rádio também dentro de aproximadamente meia hora, e estão sempre disponíveis no nosso site, são atualizadas ao minuto em smoothfm.pt. Se precisar, já sabe, passe por lá também. Agora vamos ao tempo para hoje, uma quarta-feira com o céu pouco nublado ao limpo, talvez com maior nebulosidade junto à faixa costeira até meio da manhã. E quanto à temperatura, hoje volta a baixar um bocadinho, se bem que acho que vai estar muito semelhante ao dia de ontem. 23 graus é a máxima para o Porto, 31 para Coimbra, 34 em Lisboa e também em Faro. Acho que se vai notar mais na temperatura mínima e vai estar, as noites vão estar um tudo nada mais frescas. E uma informação adicional a quem possa interessar: a temperatura da água do mar, mas no Algarve, é de 23 graus. Se vai ou está no Algarve e se for à praia, por favor, dê um mergulho por mim, porque aí sim a água está bem agradável. Já aqui pela zona de Lisboa, demasiado fria, 17 graus para mim, não. Olhe, tenha uma ótima quarta-feira, venha daí, já a seguir temos para ouvir Eliana Elias e também Lia Neywood.

Rihanna, o Avid, Gatomi Bello e muito bom dia. Passam 26 minutos e meio das 7 horas. Portugal deve ter novo selecionador ainda esta semana. É destaque das notícias já a seguir com a Mariana Serrano.

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0: 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São agora 7h30, 17 graus no Porto, 16 em Coimbra, 18 em Lisboa. Bom dia, sou os Bom Vaz. Ora, vamos às notícias. Mariana Serrano, e vamos então saber se Portugal vai ter novo selecionador ou não.
5: O presidente da Federação Portuguesa de Futebol fala do início de um novo ciclo na seleção depois de um Mundial em que reconheceu que a equipa ficou aquém. Portugal deve conhecer este novo selecionador ainda esta semana. Pedro Proença diz que quer dar novidades assim possível.
6: Neste momento, o perfil do novo treinador tem que ser consentante com aquilo que é a realidade do futebol português. Temos que estar, obviamente, onde a nossa seleção entra para ganhar, e portanto nós tínhamos efetivamente colocado a fasquia aí, e portanto o perfil do novo treinador tem que ser alguém que conheça muito bem o futebol português, que se identifique com esta dinâmica de vitória da Federação Portuguesa de Futebol da nossa seleção, e portanto é com esse perfil que nós vamos procurar e que vamos encontrar uma solução que queremos obviamente que nos próximos dias possamos apresentar.
5: A seleção regressou hoje a Portugal depois de ter sido eliminada por Espanha na segunda-feira. Roberto Martínez anunciou depois do jogo que deixa o lugar de selecionador. No Mundial, a Suíça apurou-se para os quartos de final, venceu a Colômbia nos penaltis por 4-3, depois de um empate a zeros ao final de 120 minutos. A Suíça vai jogar com a Argentina, que venceu o Egito por 3-2. O ministro da Educação garante provas corrigidas até dia 17 de julho. Em entrevista à RTP, no telejornal de ontem, Fernando Alexandre diz que os professores que ainda aguardam pelas provas vão ter condições para corrigir dentro do prazo.
7: Vão ter condições para isso porque a percentagem de respostas que falta é reduzida, é cerca de 20%, precisamente porquê? Porque no início houve erros e o cuidado que tem havido agora é quando são distribuídas as provas, são distribuídas sem erro.
5: Aos pais e alunos que vejam as férias prejudicadas pelas novas datas dos exames, o ministro da Educação assegura que vai haver uma compensação.
7: Lamentamos que haja esse prejuízo, mas eu também já tive a oportunidade de dizer que se houve um prejuízo que seja comprovado, obviamente essas pessoas têm direito a uma indemnização.
8: Ou seja, mandam a fatura para o Ministério da Educação?
7: Há certeza um procedimento administrativo para isso, que obviamente tem que ser comprovado, porque não é muito fácil comprovar isto, ou seja, as datas estão marcadas, a possibilidade de ir à segunda fase, ir ou não ir, chumbar.
8: Portanto, é algo que não vão conseguir.
7: Veja uma coisa, o Estado é uma pessoa de bem, e se há coisa que nós defendemos sempre, é que as leis são para cumprir, só que tem que haver ponderação, e nós estamos a defender aqui um valor maior, que é a escola pública.
5: Fernando Alexandre admite que assumiu um custo político ao adiar os prazos. O fogo que tinha começado ontem no concelho do Sabugal foi dominado por volta das 5h30 desta manhã. De acordo com a página da Proteção Civil, ainda estão no local mais de 200 operacionais e 80 viaturas.
0: E neste momento estamos a 26 minutos e meio das 8 horas. Já daqui a pouco dou-lhe a ouvir Ella Fitzgerald. Primeiro, My My My, Johnny Gill.

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3: E3 foi imposto também o limite de 60 km/h para que se circule de forma mais segura. A caminho de Lisboa, mas para a ponte 25 de Abril, o trânsito já está mais acumulado perto do segundo viaduto Feijó na A2, acesso só na Almada, também com maiores dificuldades entre a Praia de Santa Mar de Oeiras e Passo de Arcos em direção a Caxias. Já recebi esta manhã a indicação de trabalhos via esquerda em direção a Lisboa e também na A5, quando já com maiores dificuldades a partir das imediações da área de serviço em Oeiras em direção ao estádio. Já está muito compacto também para Linda a Velha e depois em Monsanto em direção ao centro da cidade. O mesmo no IC19, não só fila entre Alfragide e Pinamanique, mas também já com lentidão a seguir ao posto de abastecimento do Cacém em direção a Queluz e à Amadora, a Cril já com muita intensidade entre o Odivelas e a Pontinha para os túneis de Benfica e no sentido inverso acesso ao Norte de Sacavém, com maior resistência no ramo de ligação da A8, Frielas para o túnel do Grilo, também na segunda circular, quando já com trânsito mais lento a seguir ao Estádio da Luz, em direção ao Campo Grande, Benfica Aeroporto, lado inverso entre Sacavém e Encarnação para o Aeroporto Porto. Cidade do Porto, mais movimento na VCI entre a zona do Estádio do Dragão e o Norte A3 e também no acesso ao Hospital de São João a partir da A3, zona de ligação com a A4.
4: Muito bem, e boa viagem então com a Smooth FM. Está visto o trânsito. Vamos ao tempo para hoje. Um dia com o céu pouco nublado ao limpo, talvez com maior nubosidade junto à faixa costeira até meio da manhã. E quanto à temperatura, 23 graus é a máxima para o Porto, 31 para Coimbra, 34 para Lisboa e também para Faro, sendo que à noite vamos ter o tempo mais fresco e até mesmo com alguma umidade. Ora, tenha então uma ótima manhã. Já daqui a pouco dou-lhe a ouvir Vandy Crawford, primeiro Dalbany com Twister, Eyes Without a Face.

Rainy Night in Georgia, Randy Crawford, nesta manhã de quarta-feira. E agora que estamos sensivelmente 6 minutos e meio das 8 horas, vamos ao cinema? Sim, é esta hora. É que os filmes de Wong Kar-wai, um dos grandes mestres do cinema contemporâneo, estão de volta ao grande ecrã. E até à próxima terça-feira, o Cinema Nimas em Lisboa apresenta o ciclo dedicado ao realizador de In a Mood for Love, Chungking Express e 2046. É uma oportunidade para revisitar histórias inesquecíveis, imagens icónicas e uma linguagem visual única, muito diferente do cinema ocidental a que estamos habituados. Não se esqueça, o ciclo Wong Kar-wai vai acontecer então até à próxima terça-feira no Cinema Nimas em Lisboa. É uma sugestão Smooth FM, mas temos muitas mais em smoothfm.pt. E agora? Bom, agora temos Meditação, versão revista e ampliada aqui por João Gilberto e os Brazilian Love Affair Project. Conselho de amigo, levanta o volume do rádio. Quem?

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1: Maravilhoso, meditação, João Gilberto ao lado dos Brazilian Love Affair Project. Temos notícias já daqui a pouco. O destaque vai para Almada, que vai proibir gastos de água não essenciais. Pormenores então com a Mariana Serrano já a seguir. Para já e até lá, vamos juntos. Let's get together. Chris Gables e boa quarta-feira.

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1: 8 horas mais um minuto. Bom dia, sou o João Vaz. Estávamos há pouco com 17 graus no Porto e em Coimbra, 19 em Lisboa. Ora, agora temos notícias. Mariana Serrano, vais então começar por Almada.
2: Almada vai proibir gastos de água não essenciais para repor reservas. O objetivo é superar as falhas sucessivas nas 2 a 3 semanas que se avizinham. Foi o que disse a Presidente da Câmara em entrevista à agência Lusa, depois de uma reunião com os Serviços Municipais de Água e Saneamento, a Agência Portuguesa do Ambiente e a Entidade Reguladora dos Serviços de Águas e Resíduos. Inês de Medeiros deixa as medidas.
3: Proibir mesmo qualquer rega, não é apenas a pública, a privada, para ver se no espaço de 2 semanas, 3, conseguimos recuperar alguma folga. Por outro lado, também já estamos a pôr em marcha todo um sistema de distribuição de água por cisterna para as zonas mais críticas, para poder fornecer água às populações. Vamos lançar uma grande campanha de fiscalização a tudo que seja desvio indevido de água.
2: Nos últimos dias, os moradores de várias localidades da Almada relatam sucessivas falhas de água. O primeiro-ministro diz que está solidário com a Dinamarca depois de Donald Trump ter insistido na ideia de anexar a Groenlândia.
4: Solidariedade com Copenhaga e solidariedade com o princípio de salvaguarda da integralidade territorial de todos os Estados-membros. Repito, se o fazemos com um contexto externo, é óbvio que, em primeiro lugar, devemos salvaguardá-lo também no contexto interno, é aquilo que acontece. Obrigado e bom trabalho.
2: Declarações neste último dia de Cimeira da NATO em Ankara, na Turquia. O Teatro Variedades faz hoje 100 anos. O diretor do teatro, Joaquim René, lembra a ligação que o espaço sempre teve com a comédia.
5: A Companhia da Maria Matos apresentava temporadas inteiras de comédias aqui no Teatro Variedades. Foi um espaço para operetas, para zarzuelas, para farsas. Eunice Munhoz apresentou-se no palco do Variedades, Amália Rodrigues.
2: Pelo palco do Variedades passaram grandes nomes do teatro português.
5: A revista foi predominante na programação do Teatro Variedades. Aliás, quando abriu em 1926, abriu com a revista Pó de Arroz, que tinha o já consagrado Costinha no elenco, mas também um jovem que começava a dar cartas de seu nome, Vasco Santana. E a verdade é que o Teatro Variedades sempre foi um lugar para outros géneros de espetáculos.
2: O Teatro Variedades celebra hoje 100 anos com uma programação especial.
1: 100 anos, meu Deus. Bom, passam 4 minutos e meio das 8 horas. Já daqui a pouco temos Oasis Smooth FM. A música que vou trazer hoje vai levar-nos para um lugar onde os dias se medem em mergulhos. E a propósito de mergulhos, eu estava aqui a pensar que um dia, Mariana Serrano, vou-te levar de férias à Turquia e visitar a capital, Ankara.
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músicas parecem nascer ao pôr do sol. 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Há um ritmo suave que nos embala sem exigir nada em troca. 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Os momentos simples que acabam por ser os mais memoráveis. Um pôr do sol, uma dança espontânea, a brisa do mar na cara e aquela sensação rara de não querer estar em mais lado nenhum. 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
1: Pode voltar a ouvir esta edição ao longo desta quarta-feira, pois claro, e mais tarde fica também disponível quer no nosso site em smoothfm.pt, quer na aplicação Radio, onde estão de resto todas as outras edições. E passam agora 14 minutos das 8, vamos já ter com a Cláudia Capela e saber como está o trânsito por esta altura. Cláudia.
2: Agora a ficar mais demorado já em Corroios, na Autoestrada do Sul, com a informação de ou acidente ou avaria a afetar o trânsito entre os dois viadutos do Feijó. Até à passagem por este local já maior demora, depois mantém-se também a resistência, trânsito ainda lento na subida de Almada e nos acessos ao nó de Almada em direção às portagens da 25 de Abril. Trânsito com intensidade, alguns abrandamentos, mas já menos compacto na ponte Vasco da Gama. Complica-se a Estrada Nacional 10, ligação Sacavém-Bubadela. Há informação de um acidente na rotunda da Bubadela, que está a dificultar também o sentido norte-sul e afeta o final do ramo de saída do IC2. Circula nesta zona com maior prudência. Há trânsito também compacto a seguir a São João da Talha, descida para o viaduto do Trancão em direção ao norte Sacavém, na Autoestrada do Norte, e na segunda circular Encarnação, Campo Grande, lado inverso entre as Torres de Lisboa e também as Calvanas, Lumiar no eixo norte-sul, e na A5 tem estado em resolução um incidente em via direita junto à área de serviço em Oeiras, Cascais, Lisboa. O trânsito está lento a partir do nó de Oeiras, também na parte final em Monsanto, nos acessos ao Porto, na A3 em Águas Santas, fila Coimbrões Canidelo, a caminho da Ponta Rábida, e depois na via de cintura interna para Francos, também já com maiores dificuldades no sentido inverso entre o nó de Bonjóia e a passagem pelo nó da A3. E para mais informações, 820-2010.
1: Muito bem, então boa viagem com a Smooth FM. Tenha uma ótima manhã. Esta vai ser uma quarta-feira com o céu pouco nublado ao limpo, maior nubosidade junto à faixa costeira apenas até meio da manhã. E quanto à temperatura, 23 graus máxima para o Porto, 31 para Coimbra, 34 para Lisboa e também para Faro. Venha daí, já daqui a pouco vou dizer-lhe o que se celebra hoje por esse mundo fora. Primeiro temos para ouvir Alicia Keys, Empire State of Mind.

Bye, State of Mind, Alicia Keys e muito bom dia. 8 horas mais 20 minutos, ora, entre muitas outras coisas, esta quarta-feira, 8 de julho, é Dia Mundial da Alergia. Uma data que serve para lembrar a importância de levar as alergias muito a sério, porque algumas podem ser realmente perigosas. É também Dia do Padeiro. Ora, se hoje de manhã encontrou pão fresquinho à sua espera, já sabe a quem agradecer. Há quem trabalhe enquanto o resto do mundo ainda está a sonhar com mais meia horinha de cama. Enfim, olha, assinala-se também o dia do mirtilo, pequeno no tamanho, mas gigante nos benefícios para a saúde, e convenhamos, fica muito bem em qualquer pequeno almoço. Hoje é também dia de ser gentil. Um desafio simples, um sorriso, uma palavra simpática, um gesto de atenção podem fazer toda a diferença no dia de alguém. E para os mais nostálgicos, é dia dos videojogos. Há quanto tempo não pega num comando e perde uns minutinhos, quem sabe umas horas a jogar? Pois é, o que me leva à última celebração, é que é dia de relaxar e divertir-se, e ainda bem, porque estamos assim a meio da semana, ainda faltam uns diazinhos até ao próximo fim de semana. Portanto, olha, tenha uma ótima quarta-feira e que seja ao som da Smooth FM. Para já temos para ouvir Don't Get Around Much Anymore, John Stevens. Depois vou juntar Luísa Sonza.

cartas ao Tom, Luísa Sonza, e muito bom dia. 8 horas mais 26 minutos, dezenas de concelhos estão hoje com risco de incêndio. Pormenores então já a seguir com a Mariana Serrano. Até lá temos para ouvir Otis Redding.

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6: Eu sou o João Vaz, muito bom dia. São agora 8h30, já está comigo a Mariana Serrano. Vamos às notícias, Mariana.
7: Portugal tem hoje mais de 80 concelhos em perigo máximo de incêndio rural. São nos distritos do interior norte e centro, em parte do distrito de Faro e de Berja. Quanto à aviso de calor, há 7 distritos no nível laranja, são todos os do interior, Berja e Faro. 6 estão no nível amarelo, são Vila Real, Viseu, Leiria, Lisboa, Santarém e Setúbal. Almada vai proibir gastos de água não essenciais para repor reservas, para superar as falhas sucessivas nos últimos dias, aliás. Foi o que disse a Presidente da Câmara em entrevista à agência Lusa. Inês Medeiros deixa as medidas.
8: Proibir mesmo qualquer rega, não é apenas a pública, a privada, para ver se no espaço de 2 semanas, 3, conseguimos recuperar alguma folga. Por outro lado, também já estamos a pôr em marcha todo um sistema de distribuição de água por cisterna para as zonas mais críticas, para poder fornecer água às populações. Vamos lançar uma grande campanha de fiscalização a tudo o que seja desvio indevido de água.
7: Nos últimos dias, os moradores de várias localidades da Almada relatam sucessivas falhas de água. O primeiro-ministro diz que está solidário com a Dinamarca depois de Donald Trump ter insistido na ideia de anexar a Groenlândia.
9: Solidariedade com Copenhague e solidariedade com o princípio de salvaguarda da integralidade territorial de todos os Estados-membros. Repito, se o fazemos com um contexto externo, é óbvio que, em primeiro lugar, devemos salvaguardá-lo também no contexto interno, é aquilo que acontece. Obrigado e bom trabalho.
7: Declarações neste último dia de Cimeira da NATO em Ankara, na Turquia. O Teatro Variedades faz hoje 100 anos, com muitas histórias que ainda hoje são recordadas. Joaquim Renne recorda um destes episódios.
10: A Beatriz Costa, na peça Arre Burro, na revista Arre Burro, contracenava com o burro Majerico. E conta-se a história que, pronto, toda a gente apaparicava muito o burro. E há um dia em cena que o burro, enfim, com tanto estado na barriga, acabou por ter que fazer as suas necessidades ali em palco, o que provocou um episódio de improviso por parte da Beatriz Costa, que terá sido muito aplaudido e apreciado pelo público.
7: O Teatro Variedades celebra hoje os 100 anos com uma programação especial que inclui visitas guiadas aos bastidores, a apresentação de um livro, a inauguração de uma exposição e a estreia do espetáculo Variedades.
6: Muito bem, passam agora 33 minutos das 8 horas. É como quem diz, estamos a 26 minutos e meio das 9, 18 graus há instantes no Porto, 17 em Coimbra, 19 em Lisboa e 27 em Faro. Ora, venha daí já a seguir Just My Imagination, na voz de Carolina Slezia.
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0: Sure Love to Ball, Will Downing, e assim ficamos a 18 minutos das 9 horas. Onde é que está a parar o trânsito para esta altura, Cláudia Capela?
1: Já estava lento e agora com tendência a ficar de novo mais acumulado na segunda circular, no sentido Benfica-Aeroporto. Acabo de receber agora a informação de acidente, dois ligeiros, via central, mesmo debaixo do viaduto do Eixo Norte-Sul. A partir das Torres de Lisboa está mais lento até esse local e continua com dificuldades em direção a Campo Grande e Calvanas e também no sentido inverso, com a resistência logo na Encarnação e depois no percurso entre a zona do aeroporto e o relógio para o Campo Grande e até à entrada. Da noite.

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2: Na VCI, que a esta hora Freixo Arrábida já está preenchida entre o final da Ponte do Freixo e a zona de Paranhos, nó da Via Norte.
3: E boa viagem então com a Smooth FM. Quanto ao tempo para hoje, é uma quarta-feira com o céu pouco nublado ao limpo, maior nubosidade junto à faixa costeira, sensivelmente até meio da manhã. Quanto à temperatura, 23 graus máxima para o Porto, 31 para Coimbra, 34 para Lisboa e também para Faro. Ora, venha daí, tenha uma ótima manhã. Já a seguir temos para ouvir The Captain of Our Heart, Flora Martinez.

Can't Stand the Rain. Aí ficou o Silly. Muito bom dia. Ora, o Jazz no Parque está de volta a Serralves até ao próximo domingo, com noites dedicadas ao jazz e à música improvisada. Os espetáculos vão dividir-se entre o auditório de Serralves e os espaços exteriores do parque. De resto, um dos elementos distintivos do festival que junta a música ao ambiente único dos jardins, sobretudo ao final destas tardes e das noites quentes de verão. Ora, o Jazz no Parque mantém assim o seu lugar como uma das propostas culturais mais marcantes do verão portuense. Pode consultar o cartaz desta edição no nosso site em smoothfm.pt. Faça isso. Para já, LOVE, Love, Natalie Cole.

Cole nesta manhã de quarta-feira, dia 8 de julho, e depois de tanto tempo, mas parece que passou num instante estes meses em que andámos a revelar nomes para o AGA School de Jazz para a edição deste ano, que começa precisamente hoje. Ora, e começa com Marta Garré, que vai ser a primeira a tocar então no palco Cascais Jazz Sessions by Smooth FM. Depois, no palco principal, vamos ter por lá Maria Luísa Jobim e depois, como cabeça de cartaz, esse nome enorme da MPB, da Música Popular do Brasil, Gilberto Gil. Vai ser um concerto imperdível. Arranca hoje então o AGA School de Jazz, é com a Smooth FM. O cartaz é enorme, de resto vão ser 8 noites incríveis e uma delas vai pertencer a esta senhora, Diana Krall. Toca no dia 22 de julho e toca agora na Smooth FM, Hello Again.

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1: 9 horas mais 1 minuto, 18 graus de temperatura no Porto e em Coimbra, 20 em Lisboa. Tenham uma excelente manhã. Eu sou os Bom Vaz. Connosco já está a Mariana Serrano. Vamos ao essencial da informação.
2: As queixas contra a atuação da PSP e da GNR aumentaram em cerca de 60% em 6 anos. No ano passado foram mais de 1.700 queixas. Os elementos da PSP são os mais visados. O primeiro-ministro está solidário com a Dinamarca, uma mensagem de Montenegro ao chegar hoje à cimeira da NATO, depois de Donald Trump voltar ao discurso de que a Groenlândia deve pertencer aos Estados Unidos. Luís Montenegro acredita que a integridade do território dinamarquês não está em causa, mas quis marcar uma posição.
3: Solidariedade com Copenhague e solidariedade com o princípio de salvaguarda da integralidade territorial de todos os Estados-membros. Repito, se o fazemos com um contexto externo, é óbvio que, em primeiro lugar, devemos salvaguardá-lo também no contexto interno, é aquilo que acontece. Obrigado e bom trabalho. Obrigado.
2: Trump disse ontem, à chegada à cimeira da NATO, que Washington deve controlar a Groenlândia, um território semi-autónomo da Dinamarca. Copenhaga já reforçou que a Groenlândia não está à venda e avisa que está preparada para defender todo o território da NATO, incluindo a Groenlândia. Almada vai proibir gastos de água não essencial.

0: presidente da Câmara em entrevista à agência Lusa, Inês de Medeiros, deixa as medidas.
1: Proibir mesmo qualquer rega, não é apenas a pública, a privada, para ver se no espaço de 2 semanas, 3, conseguimos recuperar alguma folga. Por outro lado, também já estamos a pôr em marcha todo um sistema de distribuição de água por cisterna para as zonas mais críticas, para poder fornecer água às populações. Vamos lançar uma grande campanha de fiscalização a tudo o que seja desvio indevido de água.
0: Nos últimos dias, os moradores de várias localidades de Almada relatam sucessivas falhas de água. Portugal tem hoje mais de 80 concelhos em perigo máximo de incêndio rural. São nos distritos do interior norte e centro, em parte do distrito de Faro, e de Berja. Quanto a aviso de calor, há 7 distritos no nível laranja e 6 no nível amarelo.
2: E neste momento passam 4 minutos das 9 horas, ora já daqui a pouco tenho para lhe dar a ouvir Vult Brown, 5, 10, 15 hours, toca dentro de 30 segundos.
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0: mais Cherie Amour. O original da Stevie Wonder, aqui revisitado por Anthony Strong. E então, muito bom dia. 9 horas mais 11 minutos. Ora, fica a saber que esta é uma quarta-feira, no que ao tempo diz respeito, com céu pouco nublado ao limpo. Vamos ter alguma nubulosidade junto à faixa costeira até meio da manhã. Mas, quanto à temperatura, a máxima prevista para hoje vai estar em tudo semelhante ao dia de ontem. 23 graus é a máxima para o Porto, 31 para Coimbra, 34 para Lisboa e também para Faro. E agora, uma informação adicional a quem possa interessar. É que a temperatura da água do mar no Algarve vai estar a 23 graus. 23 graus é a máxima prevista para hoje, para o Porto, temperatura do ar. E deixe-me dizer que, sendo que aqui na zona da Grande Lisboa, mas também no Grande Porto, a temperatura da água é 17 graus. Portanto, se vai de férias para o Algarve, que bom, e deu um mergulho por mim. Quem está no Algarve, para esta altura, é o Paulo Miranda. Imagino que esteja a desfrutar à grande e a dar uns grandes mergulhos. Não é, Cláudia Macedo? E nós aqui cheios de inveja.
1: É, pois é. Ele que aproveita muito, não é?
0: Eu falei com ele no fim de semana e disse que está um tempo absolutamente... Pronto, está calorzinho, pois. Mas está um tempo absolutamente fantástico para quem está de férias, obviamente. Olha, e o trânsito para esta altura, como é que está?
1: Ainda com dificuldades na área do Porto, tem sido uma manhã mais difícil na A44 em Vila Nova de Gaia, um pesado avariado na entrada no túnel junto à área comercial de Gaia, a ligação com a Avenida da República, a afetar a circulação Freixo-Coimbrões praticamente à saída já da Ponte do Freixo. E há pouco também indicação na A43 na saída para a Rotunda das Areias, ligação a São Roque da Lameira, de um acidente no sentido Gondomar-Porto. Ainda dificuldades na via de cintura interna entre Bonjoia e o Nova A3, também fila na A3 ainda a partir do nó com A4 até a entrada na VCI, que no sentido inverso apresenta ainda trânsito lento entre o final da A1, a ponte da Arrábida e o acesso ao nó de Francos, mas agora na Furada, na Autoestrada do Norte, também a formação de trânsito mais difícil a partir do nó de Coimbrões e a afetar também aqui o acesso da A44. Quanto a Lisboa, nos últimos minutos ficou mais lento na Marginal em direção a Cascais, no percurso entre Santa Marta e Oeiras e até um pouco antes da rotunda em Carcavelos, ligação à Universidade. Atenção a esta zona, também no sentido inverso, na zona de Carcavelos, o trânsito lento, já melhor na zona onde estiveram a decorrer trabalhos entre Passo de Arcos e Caxias. Na A5 ainda com resistência, entre Oeiras, o Estádio Nacional Linda Velha e fila no Alto Monsanto. Na Crilo, uma viatura está parada no início do túnel do Grilo em direção a Sacavém, está a ocupar parte da via direita e a afetar os acessos da A8 e também de Odivelas.
0: Muito bem, linha verde para troca de informações já agora.
1: Continua disponível 820-20-10.
0: É isso mesmo e até já, Cláudia. Bom, temos para ouvir já a seguir o Silk Sonic, o grupo de Bruno Mars e Anderson .Paak com o Leave the Door Open.

Leave the Door Open no Silk Sonic nesta manhã de quarta-feira. Eu já lhe disse há sensivelmente uma hora atrás que hoje celebra-se o Dia do Padeiro. E há uma história curiosa associada a esta data, eu acho que toda a gente a conhece, não é? Que conta a tradição que a Rainha Santa Isabel distribuía pão pelos pobres sem a corte achar grande piada. Um dia, quando foi surpreendida pelo rei, disse que levava rosas no avental. E lá está, diz a lenda, que quando abriu o seu avental, o pão se tinha transformado mesmo em rosas. É o famoso milagre das rosas. Talvez por isso a Rainha Santa Isabel tenha ficado para sempre ligada ao pão e a quem o faz chegar às nossas mesas todos os dias. Ela é mesmo a padroeira dos padeiros. E há poucas coisas na vida tão honestas como um pão acabado de sair do forno. Não promete mais do que aquilo que é. Mas sabe a casa, sabe a conforto, sabe aquela sensação tranquila de que o dia até pode correr mesmo muito bem. E já agora uma curiosidade. Sabia que a palavra companheiro vem do latim compane, aquele com quem se partilha o pão? Pensando bem, talvez a amizade tenha começado precisamente aí, à volta da mesa, a repartir o que havia mesmo quando não era muito. Por isso, neste Dia do Padeiro, fica o meu agradecimento a quem acorda muito antes de mim e de nós todos, provavelmente, para que o aroma do pão fresquinho acabe assim. Faça parte de todas as nossas manhãs. Aos padeiros de Portugal, muito obrigado. Vocês fazem milagres antes das 6 da manhã e a maior parte de nós nem chega a dar por isso. E há lá coisa melhor do que uma fatia de pão quentinho com a manteiga a derreter. Ei, meu Deus. Pois é. Agora, Sara Menescal, Alive and Kicking. Boa quarta-feira.

Este é mesmo o original dos Baixos Brothers, Unchained Melody. Muito bom dia. 9 horas mais 27 minutos. Os médicos portugueses preparam-se para dar auxílio à Venezuela. É destaque das notícias já a seguir com a Mariana Serrano. Até lá, temos...

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8: Estamos neste momento a 29 minutos das 10 horas. Então, muito bom dia. Sou o João Vaz. Já está comigo a Mariana Serrano. Vamos às notícias, Mariana.
9: Cerca de uma dezena de médicos venezuelanos e luso-descendentes que trabalham em Portugal já se ofereceram para ser voluntários em futuras missões no país, que foi abalado por dois sismos. O apelo foi lançado pela Ordem dos Médicos através do Gabinete de Apoio Humanitário. O objetivo é identificar profissionais de saúde para formar uma bolsa que preste apoio a médio e longo prazo na recuperação e reconstrução da resposta médica na Venezuela. Vítor Almeida, coordenador do Gabinete, explica que a ligação dos médicos ao país é muito importante.
10: Sempre serem colegas de saúde pública, serem colegas de traumatologia, urgência, ou, por exemplo, no caso de uma colega específica que é cirurgiã ortopedista pediátrica de renome a nível nacional e que é lusa venezuelana, e evidentemente, havendo aqui uma componente de ligação à terra, é uma motivação é diferente. Portanto, aqui no fundo é juntar a competência e o rigor técnico à motivação, que me parece ser absolutamente fundamental para termos missões de êxito com um retorno positivo para os doentes.
9: O objetivo é que esta reserva de médicos que possa integrar uma resposta do Estado português ou de organizações não-governamentais. As queixas contra a atuação da PSP e da GNR aumentaram cerca de 60% em 6 anos. No ano passado foram mais de 1.700 queixas. Os elementos da PSP são os mais visados. Começa hoje o Festival Cool Jazz em Cascais. O dia vai ser encabeçado por Gilberto Gil, com um concerto marcado às 10h30. Antes sobe ao palco a filha de Tom Jobim, a Marisa Luísa Jobim, que cresceu rodeada pela família de Gilberto Gil. Em entrevista à nossa redação, Maria Luísa Jobim mostra a sua veneração pelo cantor.
11: O Gilberto Gil, ele é meio que o deus brasileiro, assim, sabe? Porque para muito além da obra musical dele, o Gil, ele tem uma sabedoria, assim, é muito especial mesmo, muito única as coisas que ele fala. É uma aula. Eu às vezes falo, gente, eu tinha que fundar uma religião, porque é uma coisa, assim, tão sábia e transcendental.
12: Alô, moça da favela.
9: O Festival Cool Jazz decorre até dia 29 de julho com concertos de nomes como David Byrne, Jamiroquai ou Diana Krall.
8: Há tanto para ver. Começa hoje o AGA School Jazz, claro. Bom, entretanto, temos por aí para ouvir Yves, já daqui a pouco, com Beautiful Day, aquilo que temos em vista para esta quarta-feira. Primeiro, Lay You Down, Kashif.

0: Beautiful Day, original do grupo irlandês U2, aqui na voz de Yves. E agora que estamos a 17 minutos das 10 horas, damos nova vista de olhos ao trânsito desta manhã. Cláudia Capela, onde é que está mais complicado para esta altura?
1: Agora está mais complicado no acesso a Lisboa, através da A8. Devido a um acidente em Frielas, ao quilómetro 4, via esquerda e via central têm estado cortadas e por isso o trânsito já está condicionado com a fila a começar logo a seguir às portadas.

0: não só na passagem pelo Campo Grande Calvanas, mas ainda acumulado a partir das Torres de Lisboa. Também ocorreu esta manhã acidente nesta zona, no sentido Benfica-Aeroporto. Lado inverso, Encarnação-Aeroporto e também na passagem pelo Campo Grande, com trânsito ainda lento para a ponte 25 de Abril, viadutos do Feijó, no sentido Sul-Norte, mas agora a ficar preenchida a Avenida da Ponte, no sentido inverso, de Lisboa para Almada, e tem a ver com a avaria de um pesado no viaduto de Alcântara. A entrada no tabuleiro está a ocupar via direita. Neste momento, a fila já está muito perto do viaduto Duarte Pacheco e, por isso, também começa a afetar o acesso da A5, com trânsito lento na zona de Monsanto, também para as Amoreiras, e atrás, ainda lento, entre Oeiras e o Estádio Nacional, a cidade do Porto, com a maior resistência na A28, Ponte Lessa e ao longo da Avenida AEP.
1: E boa viagem, então, nesta quarta-feira, dia com céu pouco nublado ao limpo, alguma nubosidade ainda, sensivelmente até meio da manhã. Quanto à temperatura, conte com 23 graus de máxima para o Porto, 31 para Coimbra e 34 para Lisboa e também para Faro. E é já este sábado que Albufeira vai receber um dos nomes maiores da MPB, a música popular brasileira. Ivan Lins vai estar no Wine and Book by the Sea Algarve, que vai então acontecer em Albufeira, eu lembro, já este sábado. E mais logo à tarde, nós vamos oferecer experiências para duas pessoas, com jantar, concerto de Ivan Lins, claro, e alojamento incluídos. Pois é, portanto, deve ficar atento à Sumo FM mais logo, eu lembro, depois das 5, com a Sofia Moraes. E o Ivan Lins toca já a seguir. Lembra de mim?

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E de repente levantei o volume do rádio e comecei a ficar com a pele de galinha. E não é do frio que está aqui no estúdio que eu gosto de trabalhar com temperatura bem baixinha. É desta versão absolutamente extraordinária e deste dueto de Judy Whitmore com Adam Jackson. Olhe, muito bom dia. Jason Mraz está de regresso a Portugal, é verdade, para dois concertos imperdíveis. O primeiro é já no dia 13, ele vai atuar na Casa da Música no Porto e depois no dia a seguir, no dia 14, vai subir ao palco do Centro Cultural de Belém, aqui em Lisboa. Pianista, compositor e uma das figuras mais influentes do jazz contemporâneo, Jason Mraz é reconhecido pela sua criatividade, pela capacidade de reinventar a tradição e por atuações ao vivo intensas e cheias de energia. E esta é uma oportunidade rara para ouvir um dos nomes mais marcantes do jazz mundial num espetáculo que promete surpreender tanto os apreciadores do género como quem simplesmente gosta de boa música ao vivo. Ora, Jason Mraz, então, já na próxima segunda-feira na Casa da Música no Porto e depois na terça no CCB em Lisboa. Eu lembro, os bilhetes estão à venda. Este é um concerto com o apoio da Smooth FM. E agora? Bom, agora temos por aqui a Aretha Franklin e The Shoop Shoop Song.

0: 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São 10 horas, 20 graus em instantes no Porto, 21 em Coimbra, 22 em Lisboa. Faro, nesta altura, já tem 31 graus. Ora, vamos a isto, para já temos notícias com a Mariana Serrano. Mariana, vais começar por onde?
1: Donald Trump declara o fim do cessar-fogo com o Irão. À margem da cimeira da NATO, em declarações aos jornalistas, o presidente norte-americano justifica a decisão alegando que não quer lidar mais com essa gente, apelida os líderes iranianos de escumalha, mentirosos e pessoas violentas e cruéis que, se tivessem uma arma nuclear, iriam usá-la. Cerca de uma dezena de médicos venezuelanos e luso-descendentes que trabalham em Portugal já se ofereceram para ser voluntários em futuras missões no país que foi abalado por dois sismos. O apelo foi lançado pela Ordem dos Médicos através do Gabinete de Apoio Humanitário. Oliana Tarquini é natural de Puerto La Cruz, uma cidade que fica a cerca de 4 horas de Caracas e vive em Portugal desde 1999. É uma das médicas que se ofereceu para ajudar. Diz que tem acompanhado o que se passa no país com uma sensação de impotência.
2: Afortunadamente a minha família está bem, a cidade onde nós vivemos não sofreu grandes estragos físicos, não é por assim dizer, mas tem sido bastante difícil vermos as imagens e as notícias, tem sido bastante devastador e sobretudo estarmos aqui com uma sensação de impotência e não conseguirmos ajudar desde tão longe.
1: O objetivo é que esta reserva de médicos possa integrar uma resposta do Estado português ou de organizações não-governamentais. O Festival Cool Jazz arranca hoje no Parque Marechal Carmona, em Cascais. Gilberto Gil é o cabeça de cartaz de hoje. Antes sobe a palco a cantora brasileira Maria Luísa Jobim, que não esconde o entusiasmo com esta atuação, em entrevista ao jornalista Gonçalo Palma.
3: Nossa, eu estou muito honrada, eu estou muito feliz, assim, com essa atuação. Lisonjeada, né, primeiramente por ser convidada para um festival tão relevante, abrir justamente num dia tão brasileiro quanto o dia do Gilberto Gil. Abrir para um artista dessa dimensão, eu não poderia estar mais feliz. Eu tô praticamente, eu tô desenhando um show especificamente para aquele dia, pensando não só no Rosa no Céu, né, que é o meu disco novo, mas também pensando para quem não me conhece ainda, sabe?
1: O Festival Cool Jazz está em Cascais até dia 29 de julho com concertos de nomes como David Byrne, Jamiroquai ou Diana Krall.
0: Muito bem, fica aí então o recado. É mais logo o concerto de Gilberto Gil, mas também da Maria Luísa Jobim. Passam agora 3 minutos e meio das 10 horas. Já daqui a pouco vamos conhecer mais uma música do álbum em destaque esta semana. Primeiro, mais uma homenagem a Marvin Gaye, desta vez na voz de Michael McDonald.
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What's Going On, Michael McDonald na Smooth FM. E então, muito bom dia. Ora, vamos agora ao álbum da semana. Chama-se Blast Off e tem a assinatura de um dos nomes mais respeitados do blues contemporâneo. Ao longo da sua carreira, Duke Robillard distinguiu-se pelo rigor, pelo requinte e por uma abordagem singular à guitarra, qualidades que o transformaram numa influência para sucessivas gerações de músicos. Neste novo trabalho, ele combina músicas originais com versões de alguns clássicos, sempre interpretados com enorme respeito pela tradição, mas sem nunca abdicar de uma personalidade muito própria. Um dos melhores exemplos é Stand By Me, de Benny King, uma canção que ganha aqui uma nova textura, um groove irresistível e o contributo luxuoso da All Star Band, que acompanha Duke Robillard neste regresso. É essa versão que vamos ouvir agora, Stand By Me, na Smooth FM.

0: irresistível neste Stand By Me original de Benny King, aqui pelo mestre Duke Vabilard, acompanhado pela All Star Band. Pois é, é uma das músicas de Blast Off, o disco que temos em destaque durante toda esta semana. Vamos conhecê-lo melhor até à próxima sexta-feira. Bom, entretanto, e passam 13 minutos e meio das 10, vamos ter com a Cláudia Capela e vamos saber como é que está o trânsito. Últimas informações então para esta manhã, Cláudia.
1: E agora mais difícil, de Lisboa para Almada, na ponte 25 de Abril, no início do viaduto de Alcântara, a avaria de um veículo pesado a ocupar via direita, já a dificultar muito o trânsito, Avenida da Ponte Cheia, a fila no eixo norte-sul já está a começar na parte final do viaduto de Sete Rios e afetar os restantes acessos, principalmente a ligação da A5 com fila no Alto Monsanto, em direção então à ponte e também no acesso às Amoreiras e ao viaduto Duarte Pacheco. Na A5 foi resolvido um incidente que esteve durante alguns minutos a ocupar via direita, logo a seguir ao acesso do Estado Nacional. Com esta situação resolvida, o trânsito ainda está compacto, mas já com menos demora, para a ponte 25 de Abril, mas em direção a Lisboa, também já só trânsito mais acumulado na subida de Almada, em direção à Praça das Portagens. A ponte Vasco da Gama é a alternativa, na ligação de Lisboa para o Montijo, contando com alguma resistência ainda na segunda circular entre o Eixo Norte-Sul e o Campo Grande Calvanas. E ainda acidente em resolução na via esquerda, na A8, junto a Frielas, junto ao Nó de Frielas, quilómetro 4, o trânsito ainda está lento, a fila já não tão extensa, a começar já mais perto do local do acidente, mas ainda então dificuldades neste acesso de Loures em direção a Lisboa. E também ainda dificuldades à passagem pelo local do acidente esta manhã, na reta do Cabo, Estrada Nacional 10, Porto Alto, Vila Franca de Xira, pouco depois do posto de abastecimento. Quanto à área do Porto, ainda há indicação do pesado avariado no início do túnel, junto à ligação para o centro de Gaia, na A44, Freixo a Rábida, abrandamento à passagem pelo local, já menos dificuldades, e trânsito também ainda lento na zona do Estádio do Dragão para o nó da A3 na BCI e mesmo na parte final da A3 a seguir ao nó com a A4 até às saídas para a Invicta.
0: Muito bem, antes de ires, avanças com a linha verde para a troca de informações, claro, até às 8 da tarde.
1: Claro que sim. É o 800 20 20 10.
0: E amanhã cá estaremos, é isso. Bom, quanto ao tempo para esta quarta-feira, é um dia com céu pouco nublado ou limpo, alguma nubosidade ainda, especialmente na faixa costeira, sensivelmente até este momento, dizem que é até meio da manhã, mas pode permanecer durante mais um tempinho. Quanto à temperatura, 23 graus máxima para o Porto, 31 para Coimbra, 34 para Lisboa e também para Faro. Ora, venha daí, já daqui a pouco temos Gary Brown, primeiro Bolinha de Papel, Eliane Elias.

Gary Brown e este Precious Moments, e hoje seguramente vai haver um momento precioso mais logo à noite. É, para já começa hoje o AGA School de Jazz e o cabeça de cartaz é Gilberto Gil, um concerto imperdível. Ele tem uma carreira absolutamente extraordinária. É verdade, depois de tanto tempo a falar no AGA School Jazz, ele começa precisamente nesta quarta-feira, dia 8, e depois, ao longo do mês, até dia 31, há muito para ver. Pode consultar o cartaz completo no nosso site em smoothfm.pt. Claro que a Smooth FM é a rádio oficial de mais uma edição do AGA School Jazz. E para já por aqui temos Me and Mrs. Jones, Dennis King.

Mr. Jones. 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

0: On Bended Knee, Boys to Men. E não tarda nada à Oasis Smooth FM. A música que vou trazer hoje vai levar-nos para um lugar onde os dias se medem em mergulhos. Isso mesmo, mas antes ainda temos para ouvir Marvin Gaye. Toca dentro de um minuto.
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Carry On, Alexander O'Neill. E fica a saber que o Centro Cultural de Belém, Lisboa, vai receber a partir de amanhã e até domingo a peça Quem Tem Medo de Virginia Woolf, de Edward Albee. Esta é uma das obras mais marcantes do teatro contemporâneo e regressa ao palco numa nova encenação de Simão do Val Africano. Tem no elenco, entre outros, o João Reis. A peça acompanha dois casais ao longo de uma noite intensa, feita de jogos psicológicos, conflitos e revelações, e é considerada um dos grandes clássicos da dramaturgia norte-americana do século XX. E não pode mesmo perder. Quem Tem Medo de Virginia Woolf vai estar em cena então no pequeno auditório do CCB já a partir de amanhã e até domingo. É uma sugestão Smooth FM. Já sabe, temos muitas mais no nosso site em smoothfm.pt. E para já, e vamos a caminho das 11, Taking a Chance on Love. Aí fica Rod Stewart.

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5: Oh, então, muito bom dia. Passam 3 minutos, quase 3 minutos das 11 horas. Eu sou o João Vaz, desejo-lhe uma ótima manhã e venha daí. Já daqui a pouco tenho para lhe dar a ouvir George Benson ao lado de Wynton Marsalis com Unforgettable. Para já, Take On Me, o original do grupo norueguês AA, aqui revisitado por Annie B. Sweet.

Saturday's Night, Debra Dixon. E é já este sábado que a Albufeira vai receber um dos maiores nomes da música brasileira. Ivan Lins vai chegar ao Algarve com a digressão que assinala os seus 80 anos e mais de 5 décadas de carreira. Autor de clássicos como Madalena, Lembra de Mim ou Começar de Novo, o músico e compositor vai subir ao palco dos jardins do Wine and Books by the Sea para uma noite que promete emoção, grandes canções e o cenário único do Mar Algarvio como pano de fundo. O concerto vai começar às 9:30 da noite e mais logo à tarde vamos oferecer experiências para duas pessoas com jantar, concerto e alojamento incluídos. Fique atento à Sofia Moraes, eu lembro, é depois das 5 da tarde. É uma oportunidade única para celebrar a música de Ivan Lins numa noite verdadeiramente especial. Bom, todos os pormenores estão no nosso site em smoothfm.pt, como tal, passe por lá. E para já, temos por aqui para ouvir Papik, No Doubts Left. 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

Imagine, Eva Cassidy. 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Bom, e a seguir por aí temos The Look of Love, Patty Austin. 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

I don't love you like I used to, John Legend. E então, muito bom dia. Eu sou o João Vaz. Antes de me ir embora, tenho de lembrar que mais logo é noite de Gilberto Gil. Primeira noite do AGA School de Jazz, uma noite imperdível que vai ter logo a começar no palco Cascais Jazz Sessions by Smooth FM, Marta Garrett, e depois no palco principal, Maria Luísa Jobim. E para terminar a noite em grande, o mestre Gilberto Gil. Fica aí a dica. Mais logo, arranca o AGA School de Jazz com a Smooth FM. E amanhã voltamos a estar juntos, depois das 7, ou à hora que muito bem entender, já sabe, é sempre bem-vindo. Eu, antes de ir, deixo-lhe Eric Darius e Terry Dexter. Assim, Can't Get Enough of Your Love.

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1: Boa tarde e bem-vindo, quarta-feira com a Smooth FM. Tenham um ótimo regresso a casa. Eu sou a Sofia Moraes e estou consigo até às 10. Fica atento porque ao longo desta hora vamos ter convites muito especiais para oferecer, convites que o vão levar até ao Algarve a ver Evan Lynch no Wine and Book by the Sea Algarve. Fica atento, é ao longo desta hora. Este passatempo oferece convites com estadia, jantar e concerto incluído. Para já, começamos esta hora com Tony Bennett e Lady Gaga.

Boa quarta-feira com a Smooth FM, uma semana em que estamos em destaque com Blast Off, de Duke Robillard and His All-Star Band, um músico que tem construído uma grande carreira e um enorme respeito dos seus pares pela consistência e pela sua abordagem muito refinada da guitarra, e continua a ser então uma grande referência para várias gerações de músicos de blues. Duke Robillard este ano regressa então com este álbum Blast Off, um projeto que combina temas originais com versões de clássicos, sempre tratados com enorme respeito, mas também sem receio de lhes dar a sua própria identidade. É o que acontece na canção que hoje ouvimos, Stand By Me. Duke Robillard criou para este tema uma composição mais groovy, com um grande destaque para os instrumentos da All Star Band. Para ouvir então, Stand By Me, Duke Robillard and His All Star Band.

D. Edwards na Smooth FM. I can deal with that. E prepare-se para lidar com um fantástico passatempo que vamos ter mais daqui a pouco. Este sábado, dia 11, o Wine and Books by the Sea Algarve Resort, em Albufeira, vai ser o palco de um concerto muito especial que faz parte da digressão internacional Ivan Lins, 80 anos. E a Smooth FM tem para oferecer então acesso a este concerto, um concerto que está associado à reserva de um jantar e também a estadia neste hotel. Vamos então oferecer experiências com jantar, concerto e alojamento para duas pessoas. É mais daqui a pouco, fique atento, porque daqui a pouco também vou dar-lhe o número de telefone para o qual terá de ligar para concorrer a este passatempo. Ivan Lins, ao vivo, no Wine and Book by the Sea Algarve, com direito a estadia e a jantar este sábado, dia 11. Passatempo a acontecer mais daqui a pouco. Agora, Joe Cocker. 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

0: When I Fall in Love, George Benson e Idina Menzel. E agora vamos então fazer um passatempo muito especial que o vai poder levar este sábado, dia 11, ao Wine and Books by the Sea Algarve Resort em Albufeira. É um concerto muito especial para ver Ivan Lins ao vivo, faz parte da digressão Ivan Lins 80 anos. Este concerto, este passatempo, oferece-lhe então uma experiência com jantar, concerto e alojamento para duas pessoas neste fantástico hotel no Wine and Books by the Sea Algarve Resort em Albufeira. É sábado, portanto, se quiser este sábado ver Ivan Lins dormir no Wine and Books by the Sea Algarve Resort em Albufeira e jantar, é só ligar agora para o 213-817-875. 213-817-875. Boa sorte.
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When She Was My Girl, um clássico da soul revisto por Bruce Springsteen. E entretanto, não vale a pena continuar a ligar para a Smooth FM, já terminou o passatempo que vai levar ouvintes este sábado, dia 11, ao Algarve, ao Wine and Books by the Sea Algarve Resort, em Albufeira. Vão por lá então passar a noite de sábado para domingo, jantar e assistir a um concerto muito especial da digressão internacional Evan Lynch, 80 anos, tudo isto também com o apoio da Smooth FM. Muito obrigada por ter participado. Divirta-se. Estamos a caminho das 6, daqui a pouco Barry Swan e Rod Stewart, agora Beverly Craven.

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5: É isso mesmo, mais uma vez boa tarde e bom regresso a casa. Sou a Sofia Moraes e estou consigo até às 10. Trago-lhe as suas canções favoritas. Daqui a pouco Gladys Knight, também Gregory Porter, agora Angels.

Like the Years, Aaron Bode, na Smooth FM, e aproveito para lembrar que se anda a caminho, a nossa linha verde está disponível. Pode saber exatamente como está o trânsito, onde anda e onde para, ligando para o 820-2010, é a nossa linha verde nacional e gratuita. Boa viagem, agora com Ultra Blue, 10.

0: Love Letters, Alison Moyet na Smooth FM e dentro de instantes chega mais um Oasis Smooth FM. É mais um episódio trazido por João Vaz, um dos muitos que pode também ouvir na app Rail.
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Águas de Março, Elis Regina, na Smooth FM. Estamos a caminho das 7. Agora quero falar-lhe de dia 17 deste mês de julho, onde pode dançar muito ao som de música latina, porque vai acontecer então música cubana em Lisboa com Alan Pérez e La Orquestra. Salsa, timba, jazz e flamenco juntam-se então neste concerto que reflete o percurso deste músico Alan Pérez, distinguido com Latin Grammy, Grammy Awards. Já colaborou com artistas como Chico Rea e Paco de Lucia, entre muitos outros. Este concerto está integrado na La Fiesta Tour, um concerto que promete fazê-lo dançar do início ao fim. Alan Pérez e La Orquestra, no Lisboa ao vivo, neste próximo dia 17 de julho. Mais detalhes em smoothfm.pt. Por aqui, outros sons com Aloe Black e uma versão de What a Wonderful World.

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4: Está com a Smooth FM, bem-vindo, sou a Silvia Moraes e faço-lhe companhia até às 10. Tenha um ótimo regresso a casa, agora com Supremes and the Temptations. Grande colaboração, Ain't Nothing Like

Put Your Head on My Shoulder, Harrison Craig. Bom final de tarde com a Smooth FM. Estado do tempo para amanhã. Vamos ter uma quinta-feira de céu geralmente limpo, possibilidade de algumas nuvens no interior norte para a tarde. Amanhã também algum vento mais forte nas terras altas. Pequena descida da temperatura, dia de verão à mesma, mas com calor menos intenso do que nos últimos dias. Máximas previstas de 26 graus para Coimbra, 30 para Santarém, 28 para Lisboa, mais fresco no Porto, com 22 previstos de máxima, 36 para Évora, 33 para Faro. I'll be there na Smooth FM agora. Jackson 5.

0: Brigas Nunca Mais com a Eliana Elias. Tenha um ótimo final de tarde e daqui a pouco trago-lhe uma proposta, uma ideia para o próximo dia 15, que junta em palco o blues com o jazz e a canção portuguesa. Vai acontecer em Lisboa, mais pormenores daqui a pouco. Daqui a pouco também Sam Cooke.
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Carry Me Away, John Mayer. Bom final de tarde, estamos a caminho das 8 horas e agora quero falar-lhe de um concerto que vai acontecer no próximo dia 15 no Teatro Tivoli BBVA, uma noite única que vai juntar em palco blues, jazz e a canção portuguesa. Os Buder Power Blues vão juntar-se então em palco a dois nomes muito respeitados também da música nacional, o pianista Mário Lajinha e Luísa Sobral. É um concerto muito especial que cruza os diferentes universos musicais e será então uma noite diferente, com histórias e curiosidades também sobre as canções que os músicos vão apresentar em palco, algumas surpresas. Acho que vai ser uma noite especial e por isso vale mesmo a pena. Dia 15, no Teatro Tivoli BBVA, em Lisboa, em palco, Buder Power Blues, Mário Lajinha e Luísa Sobral. Mais pormenores em smoothfm.pt. A caminho das 8, daqui a pouco, trago-lhe os Simply Red, também Denise King, agora Amanda Brecker.

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10: Mais uma vez, bem-vindo de férias ou a trabalhar. Deixe-se ficar com a Smooth FM. Sou a Sofia Moraes, estou consigo até às 10 e agora ficamos com Dakota Staton. 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

Lowell Fulson, Payday Blues. 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Através da nossa app, do nosso site e também da app Rayo. 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René Olmsted agora com On a Slow Boat to China e depois trago-lhe...

0: Robbie Williams na Smooth FM e dentro de instantes, João Vaz traz-nos mais um momento de paisagens sonoras em mais um episódio de Oasis Smooth FM.
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músicas parecem nascer ao pôr do sol. Got It On The Dance Floor, dos Lemongrass, é uma delas. Leva-nos para um bar de praia, onde os pés ainda guardam areia e o horizonte já se veste de estrelas. Há um ritmo suave que nos embala, sem exigir nada em troca. Não é música para multidões, nem para excessos. É música para o final da tarde, quando as luzes se acendem devagar, o mar escurece lentamente e tudo parece acontecer ao ritmo certo. Faz-nos sonhar com destinos onde o tempo perde importância. Lugares onde os dias se medem em mergulhos, conversas demoradas e horizontes sem fim, sempre acompanhados por uma melodia que parece nascer do próprio ar. Got It On The Dance Floor celebra precisamente isso. Os momentos simples que acabam por ser os mais memoráveis. Um pôr do sol, uma dança espontânea, a brisa do mar na cara e aquela sensação rara de não querer estar em mais lado nenhum. Got It On The Dance Floor. Lemongrass.

The Look of Love, Giuseppe Melici. Estamos a caminho das 9 e é já na próxima segunda-feira, dia 14, que vamos poder ver ao vivo Jason Moran. Ele está de regresso ao nosso país para dois fantásticos concertos. O pianista e compositor é conhecido pelas suas atuações intensas e com muita energia. Os bilhetes estão à venda. 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Agora Witchcraft, Frank Sinatra, e a seguir Burke and Virtual Band.

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1: Dia em que a seleção regressou a casa depois da eliminação no Mundial de Futebol. A Federação oficializou a saída de Roberto Martínez e Pedro Proença prometeu apresentar um novo selecionador nos próximos dias.
2: Portanto, o perfil do novo treinador tem que ser alguém que conheça muito bem o futebol português, que se identifique com esta dinâmica de vitória da Federação Portuguesa de Futebol da nossa seleção. É com esse perfil que nós vamos procurar e que vamos encontrar uma solução e queremos, obviamente, que nos próximos dias possamos apresentar.
1: Jorge Jesus tem sido apontado pela imprensa desportiva como o próximo selecionador de Portugal. Em Ankara, na Turquia, terminou a cimeira da NATO e o presidente dos Estados Unidos voltou a ameaçar o Irão com um novo ataque esta noite. Perante as ameaças, o preço do petróleo Brent subiu mais de 7% para quase 80 dólares por barril. Por cá, a ministra da Saúde antecipa que podem ocorrer constrangimentos durante o verão nas urgências, desde que a falta de profissionais não permite deixar a garantia de um verão tranquilo.
3: Nós, para manter as urgências a funcionar com toda a consistência e a plenitude que precisaríamos de ter, o dobro de profissionais que temos. E isso não existe e não vai acontecer.
1: Na educação ainda há polémica com a correção dos exames nacionais. O Presidente da República pediu rapidez na resolução dos problemas e que fique intacta a confiança das famílias no sistema de avaliação. O Ministro foi questionado sobre o apelo de seguro e respondeu desta forma.
4: Estamos a resolver tudo.
5: Vamos a trabalhar.
1: E em Almada foi decretada a situação de alerta no município devido às falhas no abastecimento de água. A autarquia adianta que serão reforçadas as medidas já em curso e anunciou um corte total de água em determinadas zonas do concelho entre as 10 da noite e as 6 da manhã. Mais notícias no site da rádio. Boa noite e até amanhã.
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6: Mais uma vez bem-vindo e boa noite de quarta-feira com a Smooth FM. Daqui a pouco trago-lhe uma das canções do álbum novo de Duke Robillard and His All Star Band, que está por aqui em destaque esta semana. Primeiro, Booker T and J. James.

quarta-feira com a Smooth FM, uma semana em que estamos em destaque com Blast Off de Duke Robillard and His All Star Band, um músico que tem construído uma grande carreira e um enorme respeito dos seus pares pela consistência e pela sua abordagem muito refinada da guitarra, e continua a ser então uma grande referência para várias gerações de músicos de blues. Duke Robillard este ano regressa então com este álbum Blast Off, um projeto que combina temas originais com versões de clássicos, sempre tratados com enorme respeito, mas também sem receio de lhes dar a sua própria identidade. É o que acontece na canção que hoje ouvimos, Stand By Me. Duke Robillard criou para este tema uma composição mais groovy, com um grande destaque para os instrumentos da All Star Band. Para ouvir então, Stand By Me, Duke Robillard and His All Star Band, na Smooth FM.

The Boy from Ipanema por Diana Krall, que vamos ver no AGA School Jazz no próximo dia 22 de julho ao vivo. Aliás, hoje foi precisamente a primeira das 8 noites do AGA School Jazz 2026. Como disse, Diana Krall passa por lá a 22. Agora, na Smooth FM, Midnight Star, Lala Means I Love You.

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0: Michael Bublé. Boa noite de quarta-feira.
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Sweet for my sweet drifters na Smooth FM. Estamos a caminho das 10. Eu sou Sofia Moraes e estou de regresso amanhã depois das 5. Trago-lhe ainda Coastal, Anna Kelly, Angie Stone e agora Love Vigilantes, Eva St. Jones. Boa noite.

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